Silva. Vamos lá, Mauro Silva, bateu pro gol dali, Fábio, galera, gol!